Agora, 9:05, estamos de volta com o programa Tua Essência ao vivo aqui na Rede Tua Rádio, trazendo destaques também nacional para você. O Tribunal Superior Eleitoral, TSE, definiu nesta quinta-feira o tempo de cada candidato à presidência vai ter para propaganda eleitoral gratuita em rede nacional de rádio e televisão. O horário eleitoral começa no dia 28 de agosto. O tempo destinado para cada candidatura leva em conta a apresentação dos partidos na Câmara dos Deputados. Nos casos das coligações, também são consideradas as legendas que integram e que cumprem, né, os requisitos previstos para a legislação eleitoral. Pois bem, o tempo de cada candidato à presidência da República. Candidato Lula, 5 minutos e 31 segundos para a coligação Brasil Pronto para Mais, PT. Além do PT, coligação é formada pelo PCdoB, PV, PDT, PSB, PSOL e Rede. Flávio Bolsonaro, do PL, 4 minutos e 20 segundos. Ronaldo Caiado, do PSD, 2 minutos e 2 segundos. Augusto Cury, do Avante, 35 segundos. Renan Santos, Missão e Zema, do Novo. Os demais candidatos à presidência não terão tempo na propaganda eleitoral gratuita em rede. Durante a audiência, o TSE também realizou o sorteio que definiu a ordem de exibição da propaganda no primeiro dia do horário eleitoral. O Avante de Augusto Cury ficou em primeiro lugar, seguido pelo PSD de Ronaldo Caiado, pelo PL de Flávio Bolsonaro e pela coligação de Lula. Nos dias seguintes, a ordem de exibição será alterada de acordo com as regras do horário eleitoral. Agora, 9:07, 9:07. Vamos trazendo o som dele, Elvis Presley. Essa é pra ouvir ao lado da cara metade. Wise men say, para os corações apaixonados, se deixe levar pela emoção. 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
1: Agora, 9:11, 9:11. Boa noite, meu amigo Clayton, tudo certo? Sempre na escuta. E você com toda essa energia, espalhando alegria aos ouvintes. Um grande abraço, Salete Gonçalves. Obrigado, viu, Salete? Um abraço pra ti, um abraço pra toda a tua família. É isso aí, esse é o clima, né? A gente vai buscando espalhar sempre a alegria pra que a gente possa ter uma noite, claro, tranquila, mas também uma noite alegre. É sexta-feira, sextou, vamos em frente, que o final de semana tá chegando. Claro, o final de semana, como a gente já trouxe, né, durante o programa aqui, o destaque, meus amigos, separa o casaco, separa a japona, que a coisa vai esfriar, viu? Eu ia dizer, vai esquentar, não, é pelo contrário, vai esfriar, então tem que estar preparado para não ser pego de surpresa e muito menos ficar gripado, que ninguém quer isso, né, meus amigos? Pois bem, vamos seguindo aqui a programação musical. Quero convidar você a seguir participando com a gente, mandando seu recado, juntos aqui na programação da Rede Tua Rádio. Lembrando sempre, 999-530616 ou pelo 3220-9400, para que você possa participar aqui com a gente, mandar o teu recado, participar aqui na programação. Não perde tempo, participa comigo, porque é bom demais saber que você está na nossa audiência. E para seguir esse clima gostoso do programa Tua Essência, The Mamas e The Papas, California Dream.

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1: Agora, 9 horas com 23 minutos. Você está na companhia do programa Tua Essência nessa noite de sexta-feira. Noite de sexta-feira e a gente tem muita alegria de poder ser a tua companhia. Lembrando sempre, para você participar com a gente, 999-530616. Lembrando o código 54 para que você possa participar aqui com a gente e seguir participando, seguir mandando o teu recado, pedindo a tua música. Eu sei que o Charles também gosta bastante dessa aqui que a gente vai trazendo agora na programação pro meu amigo Charles de Viamão.

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3: 9:31. Temperatura 9 graus.
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0: Agora 9:33, 9:33, estamos de volta aqui na programação da Rede Tua Rádio, trazendo agora também os destaques do esporte.
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0: O final de semana vai ser de muito futebol, final de semana de muita emoção, Gauchão Série A2 2026, final de semana nesse sábado na Montanha dos Vinhedos, às 5 horas da tarde, o Esportivo de Bento recebe a equipe do Grêmio Esportivo Bagé. Também neste sábado, 7 horas da noite, no Bento Freitas, o Brasil de Pelotas recebe a equipe do Aimoré. Já os jogos de domingo, 3 horas da tarde, o Centro Esportivo Gramadense encara a Apafute. Apafute jogando fora de casa, jogando na Vila Olímpica. Também entra em campo neste domingo, no Antônio Davi Farina, o Veranópolis. O VEC encara a equipe do Santa Cruz. Neste domingo, 3 horas da tarde, tem o Pelotas encarando a equipe do Passo Fundo na Boca do Lobo. Também neste domingo, 13:30 da tarde, na Arena Alve Azul, a equipe do Clube Esportivo Lajadense encara o Glória da Vacaria. Também tem o Gaúcho encarando o União Frederiquense às 4 horas da tarde deste domingo, mesmo horário, nas Castanheiras. O Brasil de Farroupilha encara o Clube Guarani, jogos do Campeonato Gaúcho Série A2, que tem na liderança o Veranópolis com 14 pontos, seguido do Passo Fundo com também 14, terceiro colocado é o Esportivo de Bento com 12 pontos, quarto colocado o Aimoré com 11, aí o quinto colocado é o Santa Cruz com 9, Apafute tem 8, União Frederiquense 8, Gaúcho 7, Pelota 7, Brasil de Pelota 6, Brasil de Farroupilha também 6 pontos, Gramadense 5, Guarani de Venâncio Aires tem 5, a equipe de Bagé tem 4 pontos, o Glória da Vacaria tem 2 pontos e o Lajadense tem apenas 1 ponto somado na competição até o momento. Também trazendo os jogos deste final de semana, Campeonato Brasileiro da Série A tem Fluminense e Remo, tem o Internacional em campo jogando às 6:30 da tarde, o Inter encara a equipe do Atlético Mineiro, tem Cruzeiro e Flamengo às 8:30 da noite, jogos pela Série A. Pela Série B, o Ceará encara o Londrina e o Cuiabá encara a equipe do Goiás. Pelo Brasileirão da Série C, tem Ituano e Paysandu. Volta Redonda encara o Floresta. O Botafogo da Paraíba encara o Guarani. Tem Confiança e Anápolis. E o Caxias, pressionado demais depois de ter perdido o clássico contra o Figueirense no Estádio Centenário, vai encarar fora de casa a equipe do Santa Cruz. E pela Série D do Campeonato Brasileiro, tem Uberlândia e ABC. O final de semana também vai ser de campeonato pelo mundo. Tem campeonato inglês, Hull City encarando a equipe do Manchester United. Tem o Nottingham Forest encarando o Leeds United. O Leipzig enfrenta o Sunderland. O Everton, Crystal Palace e o Brentford encara o Tottenham. Campeonato espanhol, destaque é claro para a equipe do Real Madrid que encara o Espanhol. E na terra da bota, a Inter de Milão enfrenta o Monza. E tem Genoa e Napoli, Parma e Cagliari. Campeonato francês, o Lyon encara a equipe do Toulouse. Jogos deste sábado. Partindo para os jogos de domingo. Domingo também vai ser de muito futebol. Domingo também tem campeonato brasileiro da Série A. Tem o clássico Bavi, tem Vitória e Bahia. O Grêmio encara o Bragantino Red Bull, jogando fora de casa às 4 horas da tarde deste domingo. Tem Palmeiras e Vasco, Santos e Mirassol, Chapecoense e São Paulo, Curitiba encarando a equipe do Corinthians. Pela Série B, Ponte Preta e Avaí, São Bernardo e Náutico, Operário do Paraná contra o Vila Nova e o Criciúma encara o Fortaleza. Pela Série C, destaque, claro, para o Gaúcho, o Ipiranga de Erechim, que joga no Colosso da Lagoa, 6:30 da tarde, contra a equipe da Ferroviária. Pela Série D, tem Asa e Gama. Destaque para os jogos também pelo mundo da bola. neste domingo tem Manchester City e Bournemouth. Às 10 horas da manhã, o Brighton encara o Aston Villa. Tem Newcastle contra a equipe do Liverpool ao meio-dia e meia. Campeonato espanhol, trazendo os principais clubes, o Atlético de Madrid encara o Villarreal ao meio-dia deste domingo. E o Barcelona entra em campo às 4:30 da tarde, enfrenta o Elche. Já pela Terra da Bota, a Juventus enfrenta o Frosione à 1:30 da tarde. E destaque para o Milan, que tem o confronto contra o Torino às 13:45 da tarde. Pelo Campeonato Francês, Paris Saint-Germain entra em campo às 13:45 da tarde, enfrenta o Rennes. Jogos deste final de semana, um final de semana repleto de muito futebol.
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1: Ninguém acertou as 15 dezenas do concurso de número 3.768 da Loto Fácil. As dezenas sorteadas foram 02, 03, 04, 05, 06, 07, 10, 11, 12, 14, 15, 17, 20, 23 e 24. Já as apostas que tiveram 14 acertos foram um total de 207 apostas ganhadoras, cada uma levando o prêmio de R$ 2.251,87. A estimativa de prêmio do próximo concurso da Loto Fácil é no valor de R$ 5 milhões. Uma aposta acertou as 5 dezenas do concurso de número 7.098 da Quina. Os números sorteados foram 04, 17, 21, 38 e 47. A aposta acertadora levou o prêmio de R$ 16.049.664,67. Já as apostas que tiveram 4 acertos foram um total de 90 apostas ganhadoras, cada uma levando o prêmio de R$ 6.166,01. Já a estimativa de prêmio do próximo concurso daqui, né, no valor de R$ 600 mil. Ninguém acertou as 6 dezenas do concurso de número 3.047 da Mega Sena. Os números sorteados foram 04, 18, 22, 26, 31 e 58. Já as apostas que tiveram 5 acertos foram um total de 63 apostas ganhadoras, cada uma levando o prêmio de R$ 33.112,49. A estimativa de prêmio do próximo concurso da Mega Sena é no valor de R$ 58 milhões.
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0: 10 horas em ponto, a gente vai ficando por aqui com o programa Tua Essência. Quero agradecer imensamente a todos vocês que me fizeram companhia durante esse período de férias do Gilmar Ferreira. Segunda-feira ele tá de volta, então fica aqui o nosso abraço a todos vocês. Obrigado pela companhia, pela sintonia a todos. O meu grande, grande abraço e o meu desejo, é claro, de paz e de bem. Tchau, tchau.
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4: Alegria franciscana. Quando se pensa em Francisco de Assis, logo se pensa em sua alegria, que era esbanjada com todo o seu ser. Como também eu posso ter esta alegria, Frei? Estando cheio, cheia do Espírito Santo, deixando-se inundar pela presença de Deus. A alegria franciscana é viver pela força do Espírito, é se abastecer da oração e da vida da Igreja. Não tenha medo de se aproximar de Deus e da sua Igreja. Assim, encontrarás a verdadeira alegria, que é o próprio Cristo. Seja um franciscano, seja uma franciscana. Paz e bem.
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3: 10 horas e 32 minutos. Temperatura 8 graus.
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4: 11:03, temperatura 9 graus.
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2: 11:33. Temperatura 8 graus.
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2: Meia-noite, 3 minutos, temperatura 7 graus.
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Olá, seja muito bem-vindo à madrugada da Rede Tua Rádio neste sábado, começando o final de semana e você ligado aqui nas emissoras que integram a nossa rede, te fazendo companhia com a nossa madrugada até às 5 horas da manhã. Depois do Tua Essência, a madrugada da Rede Tua Rádio chega com música, com a informação e com as mensagens, a reflexão desse novo dia, desse novo fim de semana que se inicia a partir de agora. Mais uma vez, muito obrigado pela tua companhia. Em nome de todos os profissionais que integram a Rede Tua Rádio, obrigado por essa parceria. Paz e bem, bom dia!

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1: Olá, pessoal. Depois de vários dias de muita umidade predominando, vamos ter um final de semana também com cara de inverno, só que agora por causa do frio. É o frio que predomina aqui na região da Serra, Campos de Cima da Serra, aliás, todo o estado do Rio Grande do Sul, com geadas bastante amplas em grande parte das regiões, centro, norte, noroeste, áreas da campanha, áreas do Planalto, vales e aqui também Serra e Campos de Cima da Serra. Então, todas estas áreas bastante frio predominando. Ao longo deste sábado tem a presença do sol, pouca variação de nebulosidade, mas a temperatura não sobe mais do que 12, 13 graus por aqui. E a sensação térmica é menor por causa dos ventos que não são tão fortes, mas ainda sopram e de sul e sudeste. No domingo, geadas generalizadas ao amanhecer na nossa região, temperaturas negativas e em vários pontos por aqui. Ao longo do domingo à tarde tem bastante sol, pouca variação de nebulosidade, seja aquele céu mais azul e frio. Temperaturas que oscilam na faixa de 12 a 14 graus no período da tarde. O frio deve continuar na segunda-feira, na terça, aos pouquinhos, já vai começando a perder intensidade. Com a previsão do tempo, Kátia Valente.
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2: Meia-noite e 18 minutos.

0: Meia-noite e 22 minutos.
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Tá aí a boa música aqui da Rede Tua Rádio. Você que está nessa madrugada, muito obrigado pela companhia, muito obrigado pela audiência. Nós vamos juntos até às 5 horas da manhã com os nossos quadros, com as nossas mensagens, os momentos de reflexão, né? Que a gente dá aquela respirada mais funda, faz aquele momento de espiritualidade sempre presente aqui na Rede Tua Rádio. Bom dia!

0: Amigos ouvintes, mais uma vez estamos juntos para o nosso momento de reflexão e de bênção. Como faz bem dar uma paradinha para sentir a vida que está em nós. O pensamento desta tarde assim está expresso: enquanto não aceitarmos o sofrimento, não poderemos nos libertar dele. Enquanto não aceitarmos o sofrimento, não poderemos nos libertar dele. Mesmo não querendo, por vezes, o sofrimento se aproxima de nosso caminho e insiste caminhar conosco. A primeira reação é sempre resistir e não aceitar a presença do sofrimento em nossa vida. Porém, quanto mais lutamos contra o sofrimento, mais intenso ele parece se tornar. Guardemos então este pensamento: enquanto não aceitarmos o sofrimento, não poderemos nos libertar dele. Portanto, acolhamos o sofrimento. Ele é passageiro. Logo, logo tudo passa e volta à normalidade da vida. Quando se está sofrendo, pensa-se que o sofrimento não vai passar. Mas ele passa. Tudo passa. Basta não se revoltar. No sofrimento é necessário cultivar paciência e não perder a fé. Que a bênção de Deus alivie o fardo de quem está sofrendo. Alivie o nosso sofrimento. E sobre todos nós, a bênção de Deus, Pai, Filho e Espírito Santo. Amém.
1: Meia-noite e 41 minutos.

fim de semana chegou e você está aqui na madrugada da Rede Tua Rádio nesse novo dia, neste sábado. Seguimos por aqui com muita música, o espaço da informação e também as mensagens, o momento de reflexão. Como é importante a gente dar aquela paradinha, né? Nem que seja agora de madrugada, mas enfim, você que está aí na audiência, fazer aquele momento de reflexão, né? Aquele momento de pensamento, como é importante essa respirada que damos em alguns momentos do dia. Seguimos por aqui até às 5 horas da manhã te fazendo companhia. Bom dia, um excelente sábado.

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1: Transformarão as suas espadas em relhas de arados e as suas lanças em foices. É a partir das palavras do profeta Isaías que o Papa Leão XIV desenvolve sua mensagem para o 11º Dia Mundial de Oração pelo Cuidado da Criação, que será celebrado em 1º de setembro. O pontífice convida os cristãos a contemplarem o dom da vida e a valorizarem a terra que a sustenta, num momento marcado por crises, sofrimento humano e pelo agravamento do desequilíbrio da criação. Realidade que, segundo o Papa, constituem um único apelo à cura e à paz proveniente do mundo ferido. Leão XIV chama atenção para o contraste entre a paz oferecida por Cristo e uma realidade mundial na qual tantos esforços continuam direcionados à violência e à guerra. Os conflitos, recorda, não apenas ceifam vidas, separam famílias e obrigam milhões de pessoas a abandonar suas casas, mas deixam também uma destruição social e ecológica que pode perdurar por gerações. A relação entre conflitos armados e degradação ambiental, adverte o Papa, alimenta um ciclo que destrói ecossistemas, contamina recursos essenciais, como ar e a água, compromete a segurança alimentar e aumenta a pobreza, a desigualdade e as tensões sociais. A guerra, afirma Leão XIV, não se trata apenas de um fracasso político, mas também moral e espiritual, e se apresenta como um contratestemunho do Evangelho da Paz. Diante dessas crises, o pontífice pede uma conversão capaz de alcançar não apenas as estruturas, mas o próprio coração humano. As feridas da guerra e a degradação da terra, explica, estão intimamente ligadas àquilo que acontece dentro de cada pessoa. Por isso, para construir uma sociedade pacífica, é necessário renovar os corações e superar a vontade de domínio, a busca do lucro imediato e a incapacidade de reconhecer a dignidade de cada ser humano. É nesse sentido que o apelo de Isaías para transformar as espalhas em relhas de arados se torna também um chamado pessoal e coletivo. Para Leão XIV, a verdadeira conversão ecológica nasce do encontro com Cristo e se manifesta na relação com o próximo e com o mundo. A paz, então, começa no coração e flui para as nossas relações, comunidades e para o mundo, sublinha o Papa. O Santo Padre convida ainda a imaginar um mundo no qual as energias atualmente investidas na guerra sejam destinadas ao desenvolvimento humano integral, à superação da pobreza, à proteção da dignidade humana e à reconciliação entre os povos. As verdadeiras ferramentas para construir a paz não são as armas de destruição, mas sim a verdade, o diálogo, a paciência, a bondade, a justiça, a misericórdia, a compreensão, o cuidado e o amor. Ao concluir, Leão XIV encoraja os fiéis a se tornarem colaboradores da obra de renovação de Deus, permitindo que a transformação interior se traduza no cuidado com a criação e na construção da paz. Lenta, mas crescente, passaremos do deserto ao jardim, da divisão à comunhão e da violência à paz.
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2: Uma hora e 15 minutos.

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aí a boa música da Rede Tua Rádio nessa madrugada, madrugada de um novo dia, né? De um novo dia, que você tenha um excelente dia pela frente. É o desejo de toda a nossa equipe, de todos os profissionais que fazem parte da Rede Tua Rádio. Para você que está nos acompanhando em casa, para você que está trabalhando, fazendo um plantão nessa madrugada, muito obrigado pela companhia, muito obrigado pela audiência. Lembrando que você está sintonizado em uma das emissoras da Rede Tua Rádio. Bom dia!

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1: Havia duas vizinhas que viviam em pé de guerra. Não podiam se encontrar na rua, que era briga na certa. Depois de um tempo, Dona Maria descobriu o verdadeiro valor da amizade e resolveu que iria fazer as pazes com a Dona Clotilde. Ao se encontrarem na rua, muito humildemente, disse Dona Maria: "Minha querida Clotilde, já estamos nessa desavença há anos e sem nenhum motivo aparente. Estou propondo a você que façamos as pazes e vivamos como duas boas e velhas amigas." Dona Clotilde, na hora, estranhou a atitude da velha rival e disse que iria pensar no caso. Pelo caminho, foi matutando: "Essa Dona Maria não me engana. Está querendo me aprontar alguma coisa e eu não vou deixar barato. Vou mandar-lhe um presente para ver a sua reação." Chegando em casa, preparou uma bela cesta de presentes, cobrindo-a com um lindo papel, mas encheu de esterco de vaca. E pensou: "Eu adoraria ver a cara da Dona Maria ao receber esse maravilhoso presente. Vamos ver se ela vai gostar dessa." E mandou a empregada levar o presente à casa da rival com um bilhete: "Aceito a sua proposta de paz e, para selarmos nosso compromisso, envio-te esse lindo presente." Dona Maria estranhou o presente, mas não se exaltou. Que ela está propondo com isso? Não estamos fazendo as pazes? Bem, deixa para lá. Alguns dias depois, Dona Clotilde atende a porta e recebe uma linda cesta de presentes coberta com um belo papel. É a vingança daquela asquerosa da Maria. Que será que ela me aprontou? Qual não foi a surpresa ao abrir a cesta e ver um lindo arranjo das mais belas flores que podiam existir num jardim? E um cartão com a seguinte mensagem: "Estas flores é o que te ofereço em prova da minha amizade. Foram cultivadas com o esterco que você me enviou e que proporcionou excelente adubo para o meu jardim. Afinal, cada um dá o que tem em abundância em sua vida." É, meus amigos, texto, a mensagem que inspira o bem da noite de hoje aqui na tua rádio, As Duas Vizinhas.
2: Uma hora e 38 minutos.

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1: 22 de agosto, Dia Mundial do Folclore e Dia do Educador Especial. Os aniversariantes do dia. A cantora, compositora e modelo britânica Dua Lipa. O ator Rodrigo Santoro, o ator Tarcísio Filho, o cantor e compositor Luiz Américo.
2: Desculpe,

0: mas não tem nada, não.
1: Os fatos do dia. Em 1942, o presidente Getúlio Vargas declarou guerra à Alemanha e Itália, colocando o Brasil na Segunda Guerra Mundial. 1965.

0: entrou no ar o programa Jovem Guarda, que teve participações de Roberto Carlos, Erasmo Carlos e Vanderléia. Em 1968, aconteceu a primeira visita de um Papa à América Latina. O Papa Paulo VI chegou a Bogotá, na Colômbia, 5 anos após ter sido eleito para o posto. Em 1976, morreu aos 73 anos em Resende, no Rio de Janeiro, o médico e 21º presidente do Brasil, entre 1956 e 1961, Juscelino Kubitschek. Em 2004, o velejador Robert Scheid chegou ao bicampeonato olímpico, enchendo o Brasil de orgulho com a medalha de ouro em Atenas. Mário Vivan para a tua rádio.
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1: Olá, pessoal. Depois de vários dias de muita umidade predominando, vamos ter um final de semana também com cara de inverno, só que agora por causa do frio. É o frio que predomina aqui na região da Serra, Campos de Cima da Serra, aliás, todo o estado do Rio Grande do Sul, com geadas bastante amplas em grande parte das regiões, centro, norte, noroeste, áreas da campanha, áreas do Planalto, vales e aqui também Serra e Campos de Cima da Serra. Então, todas estas áreas bastante frio predominando. Ao longo deste sábado tem a presença do sol, pouca variação de nebulosidade, mas a temperatura não sobe mais do que 12, 13 graus por aqui. E a sensação térmica é menor por causa dos ventos que não são tão fortes, mas ainda sopram e de sul e sudeste. No domingo, geadas generalizadas ao amanhecer na nossa região, temperaturas negativas e em vários pontos por aqui. Ao longo do domingo à tarde tem bastante sol, pouca variação de nebulosidade, seja aquele céu mais azul e frio, temperaturas que oscilam na faixa de 12 a 14 graus no período da tarde. O frio deve continuar na segunda-feira, na terça, aos pouquinhos, já vai começando a perder intensidade. Com a previsão do tempo, Kátia Valente.
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2: 2 horas e 19 minutos.

0: Você vai ficar, né?
1: Eu vou ficar.
0: Vou ficar. Cheguei! Obrigado, gente!
1: Salva de palmas, Leonardo, por favor!
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aí a boa música da Rede Tua Rádio nessa madrugada de um novo dia, né? De um novo dia, que você tenha um excelente dia pela frente. É o desejo de toda a nossa equipe, de todos os profissionais que fazem parte da Rede Tua Rádio. Para você que está nos acompanhando em casa, para você que está trabalhando, fazendo um plantão nessa madrugada, muito obrigado pela companhia, muito obrigado pela audiência. Lembrando que você está sintonizado em uma das emissoras da Rede Tua Rádio. Bom dia!

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0: meu amigo, olá, minha amiga ouvinte, que bom que estamos juntos neste momento, despertai para o amor. Eu quero desejar para você e para a sua casa, para o seu trabalho, muita luz, muita paz, muito encontro com as pessoas e com a verdade. A verdade é a força libertadora que nos dá alegria e satisfação, por isso que nós possamos diariamente nos encontrarmos mais com a verdade que está dentro de nós, a verdade que é o próprio Deus. Gostaria de falar sobre a decisão. Nós somos colocados diariamente diante de propostas que precisamos decidir. Como decidir bem? Para acertar e construir uma vida de alegria e de sucesso. Para os gregos, o tema decisão era um tema central. Por exemplo, uma lenda de Hércules fala de Hércules na encruzilhada. Nessa lenda, Hércules deve decidir-se entre a sensualidade e o prazer, por um lado, e a virtude, por outro. Através desta lenda, os gregos transmitem que cada um é confrontado com a decisão de optar pelo caminho fácil ou difícil, pelo caminho do prazer superficial ou pelo caminho da virtude de uma vida bem-sucedida. E tanto o êxito quanto o insucesso da vida estão em nossas mãos. Isso significa que devemos escolher entre o caminho que pode levar ao precipício e o caminho que promete a vida verdadeira. Para os gregos, o bom caminho quer dizer a virtude, o caminho que corresponde aos deuses. A mulher que representa a virtude para Hércules não lhe promete uma vida fácil. Ela diz assim a Hércules: saiba, portanto, que de tudo que é bom e desejável, os deuses nada concedem aos homens sem trabalho e esforço. Olha que interessante aqui a compreensão grega. Tudo que é bom e desejável, nada se consegue sem trabalho e esforço. O evangelista Lucas, de certa forma, retoma o pensamento grego sobre a decisão e a escolha, desenvolvendo-o em várias passagens bíblicas. Os outros evangelistas também mostram como Jesus colocou as pessoas diante de decisões entre a vida e a morte, entre a fé e a descrença. No entanto, Lucas coloca a decisão, o tema da decisão, bem no centro. Bem no início de seu evangelho, Lucas nos apresenta duas possibilidades de reação às mensagens do anjo. Podemos duvidar como Zacarias ou confiar como Maria. Podemos nos esquivar da decisão com argumentos racionais como Zacarias ou podemos ouvir os impulsos internos que o anjo nos sugere como Maria. Se nos decidirmos, por exemplo, como Maria, no Evangelho de Lucas, a ouvir esses impulsos internos, a aceitar a mensagem divina, também Deus nascerá em nós e entraremos em contato com a nossa imagem original e verdadeira que Deus fez de nós. Por isso, caro ouvinte, o tema da decisão é um tema do nosso dia a dia. Continuamente precisamos decidir. A vida está em nossas mãos. Eu desejo a você uma boa decisão em tudo aquilo que você faz. Mais mensagens através do nosso Facebook, facebook.com/Padre Ezequiel. Um forte abraço, Deus te abençoe e te guarde em nome do Pai, do Filho e do Espírito Santo. Amém.
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2: Três horas e 46 minutos.

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2: Tá aí a boa música, aqui da Rede Tua Rádio. Você que está nessa madrugada, muito obrigado pela companhia, muito obrigado pela audiência. Nós vamos juntos até às 5 horas da manhã, com os nossos quadros, com as nossas mensagens, os momentos de reflexão, né? Que a gente dá aquela respirada mais funda, faz aquele momento de espiritualidade sempre presente aqui na Rede Tua Rádio. Bom dia!

aí a boa música da Rede Tua Rádio nessa madrugada de um novo dia, né? De um novo dia, que você tenha um excelente dia pela frente. É o desejo de toda a nossa equipe, de todos os profissionais que fazem parte da Rede Tua Rádio. Para você que está nos acompanhando em casa, para você que está trabalhando, fazendo um plantão nessa madrugada, muito obrigado pela companhia, muito obrigado pela audiência. Lembrando que você está sintonizado em uma das emissoras da Rede Tua Rádio. Bom dia!

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1: Senhor, o vosso amor nos chamou à vida. Fizeste-nos vossos filhos pelo batismo, que possamos assumir nossa missão de libertar o mundo e servir a comunidade. Ajudai-nos a combater todas as forças que levam à morte. Chamai trabalhadores para a vossa messe. Dai-nos pais responsáveis na vivência do amor, no serviço nas famílias e na comunidade. Dai-nos cristãos leigos que dêem um verdadeiro testemunho de vida no meio do povo. Dai-nos sacerdotes, diáconos, religiosos e religiosas que sejam profetas a serviço da vossa igreja e do vosso povo sofrido. Ó Maria, Mãe de Deus e Mãe da Igreja, nós cremos que ocupais um lugar singular na história da salvação e que sois mestre e guia das nossas famílias. Com alegria contemplamos e queremos imitar vossa fé e vossa disponibilidade ao Senhor e ao seu projeto de amor. Vossa gratidão pelas grandes coisas feitas pelo Pai, vossa caridade apostólica e vossa fidelidade na hora da cruz. A vós nos confiamos com amor de filhos, Imaculada, vós nos educais para a plenitude do dom de nós mesmos. Auxiliadora, vós nos infundis coragem e confiança no serviço do povo de Deus. Nós vos suplicamos, ó Virgem Santa, que continueis a vossa proteção sobre cada um de nós, sobre cada um dos jovens e sobre a nossa igreja. Amém. Neste novo dia, o Senhor te abençoe e te guarde. O Senhor faça brilhar sobre ti sua paz e compadeça de ti. O Senhor volte para ti o seu rosto e te dê a paz. O Senhor te abençoe, Pai, Filho e Espírito Santo. Amém.

0: Iniciamos este novo dia com as bênçãos de Deus e proteção de Nossa Senhora, Virgem Maria. Em nome do Pai, do Filho e do Espírito Santo. Amém. Creio
1: em Deus Pai Todo-Poderoso, Criador do céu e da terra, em Jesus Cristo, seu único Filho, nosso Senhor, que foi concebido pelo poder do Espírito Santo, nasceu da Virgem Maria, padeceu sobre Pôncio Pilatos, foi crucificado, morto e sepultado, desceu à mansão dos mortos, ressuscitou o terceiro dia, subiu ao céu, está sentada à direita de Deus Pai Todo-Poderoso, onde há de vir julgar os vivos e os mortos. Creio no Espírito Santo, na Santa Igreja Católica, na comunhão dos santos, na remissão dos pecados, na ressurreição da carne, na vida eterna. Amém.
0: Pai nosso que estais no céu, santificado seja vosso nome. Venha a nós o vosso reino, seja feita a vossa vontade, assim na terra como no céu.
1: O pão nosso de cada dia nos dai hoje, perdoai as nossas ofensas, assim como nós perdoamos a quem nos tem ofendido. E não nos deixeis cair em tentação, mas livrai-nos do mal. Amém.
0: O anjo do Senhor anunciou a Maria.
1: E ela concebeu do Espírito Santo.
0: Ave Maria, cheia de graça, o Senhor é convosco. Bendita sois vós entre as mulheres e bendito o fruto do vosso ventre, Jesus.
1: Santa Maria, Mãe de Deus, rogai por nós, pecadores, agora e na hora de nossa morte. Amém.
0: Eis aqui a serva do Senhor.
1: Faça-se em mim segundo a vossa palavra.
0: Ave Maria, cheia de graça, o Senhor é convosco. Bendita sois vós entre as mulheres e bendito o fruto do vosso ventre, Jesus.
1: Santa Maria, Mãe de Deus, rogai por nós, pecadores, agora e na hora de nossa morte. Amém.
0: O Verbo Divino se fez carne
1: e habitou entre nós.
0: Ave Maria, cheia de graça, o Senhor é convosco. Bendita sois vós entre as mulheres e bendito o fruto do vosso ventre, Jesus.
1: Santa Maria, Mãe de Deus, rogai por nós, pecadores, agora e na hora de nossa morte. Amém.
0: Glória ao Pai, ao Filho e ao Espírito Santo.
1: Como era no princípio, agora e sempre. Amém.
0: Ó meu bom Jesus,
1: perdoai-nos, livrai-nos do fogo do inferno, e levai as almas todas para o céu, e socorrei principalmente as que mais precisarem.
0: Nossa Senhora de Fátima e São Francisco,
1: rogai por nós.
0: E neste sábado, vamos meditar os mistérios gozosos. E neste primeiro mistério gozoso, contemplamos
1: Anunciação do Anjo à Virgem Maria.
0: Pai nosso que estais no céu, santificado seja vosso nome. Venha a nós o vosso reino, seja feita a vossa vontade, assim na terra como no céu.
1: O pão nosso de cada dia nos dai hoje, perdoai as nossas ofensas, assim como nós perdoamos a quem nos tem ofendido. E não nos deixeis cair em tentação, mas livrai-nos do mal. Amém.
0: Ave Maria, cheia de graça, o Senhor é convosco. Bendita sois vós entre as mulheres, e bendito o fruto do vosso ventre, Jesus.
1: Santa Maria, Mãe de Deus, rogai por nós, pecadores, agora e na hora de nossa morte. Amém.
0: Ave Maria, cheia de graça, o Senhor é convosco. Bendita sois vós entre as mulheres, e bendito o fruto do vosso ventre, Jesus.
1: Santa Maria, Mãe de Deus, rogai por nós, pecadores, agora e na hora de nossa morte. Amém.
0: Ave Maria, cheia de graça, o Senhor é convosco. Bendita sois vós entre as mulheres, e bendito o fruto do vosso ventre, Jesus.
1: Santa Maria, Mãe de Deus, rogai por nós, pecadores, agora e na hora de nossa morte. Amém.
0: Ave Maria, cheia de graça, o Senhor é convosco. Bendita sois vós entre as mulheres, e bendito o fruto do vosso ventre, Jesus.
1: Santa Maria, Mãe de Deus, rogai por nós, pecadores, agora e na hora de nossa morte. Amém.
0: Ave Maria, cheia de graça, o Senhor é convosco.

0: E por nós, pecadores, agora e na hora de nossa morte. Amém.
1: Ave Maria, cheia de graça, o Senhor é convosco. Bendita sois vós entre as mulheres, e bendito o fruto do vosso ventre, Jesus.
0: Santa Maria, Mãe de Deus, rogai por nós, pecadores, agora e na hora de nossa morte. Amém.
1: Ave Maria, cheia de graça, o Senhor é convosco. Bendita sois vós entre as mulheres, e bendito o fruto do vosso ventre, Jesus.
0: Santa Maria, Mãe de Deus, rogai por nós, pecadores, agora e na hora de nossa morte. Amém.
1: Ave Maria, cheia de graça, o Senhor é convosco. Bendita sois vós entre as mulheres, e bendito o fruto do vosso ventre, Jesus.
0: Santa Maria, Mãe de Deus, rogai por nós, pecadores, agora e na hora de nossa morte. Amém.
1: Glória ao Pai, ao Filho e ao Espírito Santo.
0: Como era no princípio, agora e sempre. Amém.
1: Ó meu bom Jesus,
0: perdoai-nos, livrai-nos do fogo do inferno. Levai as almas todas para o céu e socorrei principalmente as que mais precisarem.
1: Nossa Senhora de Fátima e São Francisco,
0: rogai por nós.
1: No segundo mistério gozoso, contemplamos
0: a visita de Maria à sua prima Santa Isabel. Pai nosso que estais no céu, santificado seja o vosso nome. Venha a nós o vosso reino, seja feita a vossa vontade, assim na terra como no céu.
1: O pão nosso de cada dia nos dai hoje. Perdoai as nossas ofensas, assim como nós perdoamos a quem nos tem ofendido. E não nos deixeis cair em tentação, mas livrai-nos do mal. Amém.
0: Ave Maria, cheia de graça, o Senhor é convosco. Bendita sois vós entre as mulheres, e bendito é o fruto do vosso ventre, Jesus.
1: Santa Maria, Mãe de Deus, rogai por nós, pecadores, agora e na hora da nossa morte. Amém.
0: Ave Maria, cheia de graça, o Senhor é convosco. Bendita sois vós entre as mulheres, e bendito é o fruto do vosso ventre, Jesus.
1: Santa Maria, Mãe de Deus, rogai por nós, pecadores, agora e na hora da nossa morte. Amém.
0: Ave Maria, cheia de graça, o Senhor é convosco. Bendita sois vós entre as mulheres, e bendito é o fruto do vosso ventre, Jesus.
1: Santa Maria, Mãe de Deus, rogai por nós, pecadores, agora e na hora da nossa morte. Amém.
0: Ave Maria, cheia de graça, o Senhor é convosco. Bendita sois vós entre as mulheres, e bendito é o fruto do vosso ventre, Jesus.
1: Santa Maria, Mãe de Deus, rogai por nós, pecadores, agora e na hora da nossa morte. Amém.
0: Ave Maria, cheia de graça, o Senhor é convosco. Bendita sois vós entre as mulheres, e bendito é o fruto do vosso ventre, Jesus.
1: Santa Maria, Mãe de Deus, rogai por nós, pecadores, agora e na hora da nossa morte. Amém.
0: Ave Maria, cheia de graça, o Senhor é convosco. Bendita sois vós entre as mulheres, e bendito é o fruto do vosso ventre, Jesus.
1: Santa Maria, Mãe de Deus, rogai por nós, pecadores, agora e na hora de nossa morte. Amém.
0: Ave Maria, cheia de graça, o Senhor é convosco. Bendita sois vós entre as mulheres, e bendito é o fruto do vosso ventre, Jesus.
1: Santa Maria, Mãe de Deus, rogai por nós, pecadores, agora e na hora da nossa morte. Amém.
0: Ave Maria, cheia de graça, o Senhor é convosco. Bendita sois vós entre as mulheres, e bendito é o fruto do vosso ventre, Jesus.
1: Santa Maria, Mãe de Deus, rogai por nós, pecadores, agora e na hora da nossa morte. Amém.
0: Ave Maria, cheia de graça, o Senhor é convosco. Bendita sois vós entre as mulheres, e bendito é o fruto do vosso ventre, Jesus.
1: Santa Maria, Mãe de Deus, rogai por nós, pecadores, agora e na hora da nossa morte. Amém.
0: Ave Maria, cheia de graça, o Senhor é convosco. Bendita sois vós entre as mulheres, e bendito é o fruto do vosso ventre, Jesus.
1: Santa Maria, Mãe de Deus, rogai por nós, pecadores, agora e na hora da nossa morte. Amém.
0: Glória ao Pai, ao Filho e ao Espírito Santo.
1: Como era no princípio, agora e sempre. Amém.
0: Ó meu bom Jesus, perdoai-nos, livrai-nos do fogo do inferno, e levai as almas todas para o céu, e socorrei principalmente as que mais precisarem. Nossa Senhora de Fátima e São Francisco,
1: rogai por nós. É no terceiro mistério gozoso, onde contemplamos
0: o nascimento do menino Jesus.
1: Pai nosso que estais no céu, santificado seja vosso nome. Venha a nós o vosso reino. seja feita a vossa vontade.

0: humanidade, assim na terra como no céu.
1: O pão nosso de cada dia nos dai hoje, perdoai as nossas ofensas, assim como nós perdoamos a quem nos tem ofendido. E não nos deixeis cair em tentação, mas livrai-nos do mal. Amém.
0: Ave Maria, cheia de graça, o Senhor é convosco. Bendita sois vós entre as mulheres, e bendito o fruto do vosso ventre, Jesus.
1: Santa Maria, Mãe de Deus, rogai por nós, pecadores, agora e na hora de nossa morte. Amém.
0: Ave Maria, cheia de graça, o Senhor é convosco. Bendita sois vós entre as mulheres, e bendito o fruto do vosso ventre, Jesus.
1: Santa Maria, Mãe de Deus, rogai por nós, pecadores, agora e na hora de nossa morte. Amém.
0: Ave Maria, cheia de graça, o Senhor é convosco. Bendita sois vós entre as mulheres, e bendito o fruto do vosso ventre, Jesus.
1: Santa Maria, Mãe de Deus, rogai por nós, pecadores, agora e na hora de nossa morte. Amém.
0: Ave Maria, cheia de graça, o Senhor é convosco. Bendita sois vós entre as mulheres, e bendito o fruto do vosso ventre, Jesus.
1: Santa Maria, Mãe de Deus, rogai por nós, pecadores, agora e na hora de nossa morte. Amém.
0: Ave Maria, cheia de graça, o Senhor é convosco. Bendita sois vós entre as mulheres, e bendito o fruto do vosso ventre, Jesus.
1: Santa Maria, Mãe de Deus, rogai por nós, pecadores, agora e na hora de nossa morte. Amém.
0: Ave Maria, cheia de graça, o Senhor é convosco. Bendita sois vós entre as mulheres, e bendito o fruto do vosso ventre, Jesus.
1: Santa Maria, Mãe de Deus, rogai por nós, pecadores, agora e na hora de nossa morte. Amém.
0: Ave Maria, cheia de graça, o Senhor é convosco. Bendita sois vós entre as mulheres, e bendito o fruto do vosso ventre, Jesus.
1: Santa Maria, Mãe de Deus, rogai por nós, pecadores, agora e na hora de nossa morte. Amém.
0: Ave Maria, cheia de graça, o Senhor é convosco. Bendita sois vós entre as mulheres, e bendito o fruto do vosso ventre, Jesus.
1: Santa Maria, Mãe de Deus, rogai por nós, pecadores, agora e na hora de nossa morte. Amém.
0: Ave Maria, cheia de graça, o Senhor é convosco. Bendita sois vós entre as mulheres, e bendito o fruto do vosso ventre, Jesus.
1: Santa Maria, Mãe de Deus, rogai por nós, pecadores, agora e na hora de nossa morte. Amém.
0: Ave Maria, cheia de graça, o Senhor é convosco. Bendita sois vós entre as mulheres, e bendito o fruto do vosso ventre, Jesus.
1: Santa Maria, Mãe de Deus, rogai por nós, pecadores, agora e na hora de nossa morte. Amém.
0: Glória ao Pai, ao Filho e ao Espírito Santo.
1: Como era no princípio, agora e sempre. Amém.
0: Ó meu bom Jesus,
1: perdoai-nos, livrai-nos do fogo do inferno. Elevai as almas todas para o céu, e socorrei principalmente as que mais precisarem.
0: Nossa Senhora de Fátima e São Francisco,
1: rogai por nós.
0: Quarto mistério gozoso, contemplamos
1: a apresentação de Jesus no templo. Pai nosso que estais no céu, santificado seja o vosso nome. Venha a nós o vosso reino, seja feita a vossa vontade, assim na terra como no céu.
0: O pão nosso de cada dia nos dai hoje, perdoai as nossas ofensas, assim como nós perdoamos a quem nos tem ofendido. E não nos deixeis cair em tentação, mas livrai-nos do mal. Amém.
1: Ave Maria, cheia de graça, o Senhor é convosco. Bendita sois vós entre as mulheres, e bendito é o fruto do vosso ventre, Jesus.
0: Santa Maria, Mãe de Deus, rogai por nós, pecadores, agora e na hora da nossa morte. Amém.
1: Ave Maria, cheia de graça, o Senhor é convosco. Bendita sois vós entre as mulheres, e bendito é o fruto do vosso ventre, Jesus.
0: Santa Maria, Mãe de Deus, rogai por nós, pecadores, agora e na hora da nossa morte. Amém.
1: Ave Maria, cheia de graça, o Senhor é convosco. Bendita sois vós entre as mulheres, e bendito é o fruto do vosso ventre, Jesus.
0: Santa Maria, Mãe de Deus, rogai por nós, pecadores, agora e na hora da nossa morte. Amém.
1: Ave Maria, cheia de graça, o Senhor é convosco. Bendita sois vós entre as mulheres, e bendito é o fruto do vosso ventre, Jesus.
0: Santa Maria, Mãe de Deus, rogai por nós, pecadores, agora e na hora da nossa morte. Amém.
1: Ave Maria, cheia de graça, o Senhor é convosco. Bendita sois vós entre as mulheres, e bendito é o fruto do vosso ventre, Jesus.
0: Santa Maria, Mãe de Deus, rogai por nós, pecadores, agora e na hora da nossa morte. Amém.
1: Ave Maria, cheia de graça, o Senhor é convosco. Bendita sois vós entre as mulheres e bendito é o fruto do vosso ventre, Jesus.
0: Santa Maria, Mãe de Deus, rogai por nós, pecadores, agora e na hora de nossa morte. Amém.
1: Ave Maria, cheia de graça, o Senhor é convosco. Bendita sois vós entre as mulheres e bendito é o fruto do vosso ventre, Jesus.
0: Santa Maria, Mãe de Deus, rogai por nós, pecadores, agora e na hora da nossa morte. Amém.
1: Ave Maria, cheia de graça, o Senhor é convosco. Bendita sois vós entre as mulheres e bendito é o fruto do vosso ventre, Jesus.
0: Santa Maria, Mãe de Deus, rogai por nós, pecadores, agora e na hora da nossa morte. Amém.
1: Ave Maria, cheia de graça, o Senhor é convosco. Bendita sois vós entre as mulheres e bendito é o fruto do vosso ventre, Jesus.
0: Santa Maria, Mãe de Deus, rogai por nós, pecadores, agora e na hora da nossa morte. Amém.
1: Ave Maria, cheia de graça, o Senhor é convosco. Bendita sois vós entre as mulheres e bendito é o fruto do vosso ventre, Jesus.
0: Santa Maria, Mãe de Deus, rogai por nós, pecadores, agora e na hora da nossa morte. Amém.
1: Glória ao Pai, ao Filho e ao Espírito Santo.
0: Como era no princípio, agora e sempre. Amém.
1: Ó meu bom Jesus, perdoai-nos, livrai-nos do fogo do inferno, e levai as almas todas para o céu, e socorrei principalmente as que mais precisarem. Nossa Senhora de Fátima e São Francisco,
0: rogai por nós. E no quinto mistério gozoso, contemplamos
1: a perda e o encontro de Jesus.
0: Pai nosso que estais no céu, santificado seja vosso nome. Venha a nós o vosso reino. Seja feita a vossa vontade, assim na terra como no céu.
1: O pão nosso de cada dia nos dai hoje. Perdoai as nossas ofensas, assim como nós perdoamos a quem nos tem ofendido. E não nos deixeis cair em tentação, mas livrai-nos do mal. Amém.
0: Ave Maria, cheia de graça, o Senhor é convosco. Bendita sois vós entre as mulheres. E bendito o fruto do vosso ventre, Jesus.
1: Santa Maria, Mãe de Deus, rogai por nós, pecadores, agora e na hora de nossa morte. Amém.
0: Ave Maria, cheia de graça, o Senhor é convosco. Bendita sois vós entre as mulheres. E bendito o fruto do vosso ventre, Jesus.
1: Santa Maria, Mãe de Deus, rogai por nós, pecadores, agora e na hora de nossa morte. Amém.
0: Ave Maria, cheia de graça, o Senhor é convosco. Bendita sois vós entre as mulheres. E bendito o fruto do vosso ventre, Jesus.
1: Santa Maria, Mãe de Deus, rogai por nós, pecadores, agora e na hora de nossa morte. Amém.
0: Ave Maria, cheia de graça, o Senhor é convosco. Bendita sois vós entre as mulheres. E bendito o fruto do vosso ventre, Jesus.
1: Santa Maria, Mãe de Deus, rogai por nós, pecadores, agora e na hora de nossa morte. Amém.
0: Ave Maria, cheia de graça, o Senhor é convosco. Bendita sois vós entre as mulheres. E bendito o fruto do vosso ventre, Jesus.
1: Santa Maria, Mãe de Deus, rogai por nós, pecadores, agora e na hora de nossa morte. Amém.
0: Ave Maria, cheia de graça, o Senhor é convosco. Bendita sois vós entre as mulheres. E bendito o fruto do vosso ventre, Jesus.
1: Santa Maria, Mãe de Deus, rogai por nós, pecadores, agora e na hora de nossa morte. Amém.
0: Ave Maria, cheia de graça, o Senhor é convosco. Bendita sois vós entre as mulheres. E bendito o fruto do vosso ventre, Jesus.
1: Santa Maria, Mãe de Deus, rogai por nós, pecadores, agora e na hora de nossa morte. Amém.
0: Ave Maria, cheia de graça, o Senhor é convosco. Bendita sois vós entre as mulheres. E bendito o fruto do vosso ventre, Jesus.
1: Santa Maria, Mãe de Deus, rogai por nós, pecadores, agora e na hora de nossa morte. Amém.
0: Ave Maria, cheia de graça, o Senhor é convosco. Bendita sois vós entre as mulheres. E bendito o fruto do vosso ventre, Jesus.
1: Santa Maria, Mãe de Deus, rogai por nós, pecadores, agora e na hora de nossa morte. Amém.
0: Ave Maria, cheia de graça, o Senhor é convosco. Bendita sois vós entre as mulheres. E bendito o fruto do vosso ventre, Jesus.
1: Santa Maria, Mãe de Deus, rogai por nós, pecadores, agora e na hora de nossa morte. Amém.
0: Glória ao Pai, ao Filho e ao Espírito Santo.
1: Como era no princípio, agora e sempre. Amém.
0: Ó meu bom Jesus,
1: perdoai-nos, livrai-nos do fogo do inferno. Elevai as almas todas para o céu e socorrei principalmente as que mais precisarem.
0: Nossa Senhora de Fátima e São Francisco,
1: rogai por nós.
0: Infinitas graças vos damos, soberana rainha, pelos benefícios que todos os dias recebemos de vossas mãos liberais. Dignai-vos agora e para sempre tomar-nos debaixo de vosso poderoso amparo, e para mais nos obrigar-nos, vos saudamos com uma salve rainha.
1: Salve rainha, mãe de misericórdia, vida, doçura, esperança nossa salve. A vós bradamos, degredados filhos de Eva, a vós suspirando, gemendo e chorando neste vale de lágrimas. Eia, pois, advogada nossa, estes vossos olhos misericordiosos a nós volveis. E depois deste desterro, mostrai-nos Jesus, bendito o fruto do vosso ventre. Ó clemente, ó piedosa, ó doce sempre Virgem Maria,
0: rogai por nós, Santa Mãe de Deus,
1: para que sejamos dignos das promessas de Cristo.
0: Juntos rezamos o Santo Terço, que possamos ficar com as bênçãos de Deus e proteção de Nossa Senhora. Em nome do Pai, do Filho e do Espírito Santo. Amém. Paz e bem.
1: Santa alegria.
0: Louvado seja o nosso Senhor Jesus Cristo.
1: Para sempre seja louvado.
2: 4 horas e 45 minutos.

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4: 4 horas 59 minutos. Temperatura 5 graus.

0: 5:08. Temperatura 5 graus.
1: Vamos cantar para vocês, meus amigos, que estão me ouvindo por esse mundo velho de Deus.

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5: 5 horas e 23 minutos. Temperatura 5 graus.

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6: Cinco horas e 45 minutos. Temperatura 5 graus.

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A todos o meu bom dia, amanhã de sábado, manhã de 22 de agosto. É o momento da espiritualidade na Rádio Garibaldi. Debruçando-se sobre o passado, os astrônomos, com complicados sistemas de análise, chegaram à conclusão que o Sol, o nosso Sol, começou a formar-se há 4 bilhões de anos. É uma cifra tão espantosa que nós não conseguimos nem imaginar. E ele continuará a iluminar o universo por mais bilhões de anos. O Sol é 382 vezes maior que a Terra. Ele é responsável por 91% de toda a vida na Terra. Mesmo quando está nublado, ele cumpre o seu papel. Francisco de Assis falava com carinho do irmão Sol e agradeceu ao Altíssimo por ele todos os dias. Manhã de sábado, 22 de agosto, nós já vivemos esse ano 334 dias. O que nos resta é uma cifra cada vez menor, apenas 131 dias. O evangelho desse domingo de amanhã é de Mateus 16, 13. Jesus foi à região da Cesareia de Filipe e ali perguntou aos seus discípulos: quem dizem os homens ser o Filho do Homem? Eles responderam: alguns dizem que é João Batista, outros que é Elias, outros ainda que é Jeremias ou algum dos antigos profetas. Então Jesus perguntou: e vós? E vós, quem dizeis que eu sou? Simão Pedro respondeu: tu és o Messias, o Filho do Deus vivo. Respondendo, Jesus lhe disse: feliz és tu, Simão, filho de Jonas, porque não foi o ser humano que te revelou isso, mas meu Pai que está nos céus. Por isso eu te digo que tu és Pedro, e sobre essa pedra construirei a minha igreja, e o poder do inferno nunca poderá vencê-la. Eu te darei as chaves do reino. Tudo que ligares na terra será ligado nos céus. Tudo que tu desligares na terra será desligado também nos céus. Jesus então ordenou aos discípulos que não dissessem a ninguém que ele era o Messias. Essa palavra da salvação, o evangelho desse de amanhã que é o 21º domingo do tempo comum.

Quem é esse Jesus? É uma resposta que não devemos procurar nos livros. É uma resposta que nasce do nosso coração. Quem é Ele para mim? Manhã de 22 de agosto, manhã de sábado, são 6:09. É o momento da espiritualidade na Rádio Garibaldi. Hoje nós lembramos, festejamos Nossa Senhora Rainha. Jesus é rei, ela é rainha. Mas como Jesus foi um rei no serviço, também Maria é a rainha do serviço. É a rainha de pé no chão, a rainha do tanque, a rainha da cozinha, a rainha que lavava as roupas de seu filho, a rainha que serve ao seu povo. Em 1955, o Papa Pio XII instituiu essa festa, Nossa Senhora Maria Rainha, e colocando-a sempre no dia 22 de agosto. Ela encerra toda a bondade das criaturas, diz Dante na Divina Comédia. Maria, a nossa mãe, rainha. A frase de hoje: quem para de aprender envelhece, tenha 20 ou 80 anos. Repetindo, quem para de aprender envelhece, tenha 20 ou 80 anos. Todos nós encontramos já aquela pessoa que sabe tudo, acha que sabe tudo. Santo Agostinho falava, a pessoa de um livro só, ela se acha centro do universo, sabe tudo, dá opinião em tudo. Então essa pessoa envelheceu. Agora, aquele que quer aprender, que escuta os outros, que põe dúvida em algumas coisas que parecem de conhecimento geral, esse pode ter 80 anos, mas continua jovem. O dia de hoje na história, o que aconteceu ao longo do tempo nessa data, 22 de agosto. 1415, tomada de Ceuta, na África, Dom João I funda Portugal. 1873, nasce em Taquari Davi Canabarro, morreu em 1867. 1864, fundada a Cruz Vermelha Internacional. 1942, Getúlio Vargas declara guerra à Alemanha. 1965, entra no ar Jovem Guarda, Roberto Erasmo e Vandeleia. Em 1976, em acidente, morre JK, o ex-presidente Juscelino Kubitschek, médico e presidente. Tinha 73 anos, acidente na Via Dutra. E para amanhã, nós lembramos que em 1969, entrou no ar o Jornal Nacional. Em 1999, a Alemanha dividida torna-se Alemanha Unificada.

6:14, manhã de sábado, manhã de 22 de agosto. Amanhã, a igreja, a liturgia, celebra dois pontos fundamentais de nossa fé: Cristo e sua igreja. Pedro recebeu o poder das chaves, recebeu a missão de confirmar os irmãos na fé. Ele recebeu o poder de ligar e desligar, abrir e fechar. É o nascimento da igreja. Sobre essa pedra edificarei a minha igreja. Essa desafiante profecia na história humana perdura 2000 anos. E a pergunta é a mesma de sempre, ontem, hoje e amanhã: quem é Jesus Cristo? Não vale uma resposta decorada. Quem é para mim? Igreja Santa e Pecadora é a nossa. E o Espírito Santo é quem dirige essa igreja. E como os cristãos primitivos, cada um de nós deve dizer: eu creio naquilo que a igreja crê. Significa crer no batismo. E hoje, amanhã, é o dia do leigo. O leigo e o batizado, o crismado, que assume o seu lugar na igreja. O escritor Ernest Hemingway, uma vez interrogado por uma criança se ele acreditava em Deus, ele respondeu: eu creio de vez em quando. Há muito cristão assim, que crê de vez em quando. Crer significa colocar sua vida encostada ao projeto de Deus. É ser alguém no mundo hoje, testemunha da ressurreição. É a igreja de ontem, de hoje e de amanhã. Igreja dos bons e maus momentos, a igreja dos ricos e dos pobres, a igreja dos que morreram e dos que vão nascer.

6:20, manhã de sábado, 22 de agosto. Amanhã, dentro do mês vocacional, é o domingo do leigo. Leigo na igreja não é aquele que não sabe, é aquele que recebeu o batismo, o crisma e deve atuar na igreja. Aquele que professa, creio, não apenas pela palavra, mas pela vida. Os cumprimentos a todos os leigos e leigas, maioria absoluta do povo de Deus. Santo Agostinho dizia a um grupo de fiéis: convosco eu fui batizado, para vós eu sou pastor. Então, o grande sacramento da igreja não é a ordenação sacerdotal. O grande sacramento é o batismo que nos torna povo de Deus. Que Maria, nossa mãe, mãe do povo de Deus também, rainha, abençoe a todos nós, a igreja no mundo inteiro. Em nome do Pai, do Filho e do Espírito Santo. Amém.

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0: E isso é o que mantém o dente sadio e vital. E quando por algum motivo essa vida que tem ali dentro ela não consegue se manter, seja porque teve uma cárie muito grande, entrou bactéria lá para dentro, ou seja porque a pessoa bateu esse dente com muita força, quando essa vitalidade ela se perde, a pessoa em algum momento vai precisar fazer o tratamento de canal. Então aí às vezes vai doer, às vezes não.
1: Mas fazendo tratamento de canal, daí vem a pergunta: ah, mas eu vou fazer tratamento de canal, mas daqui um pouco eu vou perder esse dente. E às vezes não, né?
0: Às vezes não, e isso é uma coisa que a gente escuta muito, e às vezes e hoje em dia, às vezes não, e na maioria dos casos já não hoje em dia, mas é que tem uma questão bem importante aí da gente comentar, já que tu entrou nesse. Quase sempre o dente que precisa tratamento de canal, ele já está bastante judiado. Então ele é um dente ou que ele já tem uma cárie muito extensa, ou que ele sofreu alguma batida muito forte, já está trincado. E em algumas situações a gente não fazia, e em alguns casos não faz ainda, o uso da restauração adequada para um dente com canal tratado. Então ele é um dente que ele fica como se fosse uma árvore seca. O dente vivo, ele tem bastante colágeno, bastante matéria orgânica, ele é como uma árvore viva. Se tu dobrar o galho da árvore viva, tu solta o galho e o galho volta, tá tudo bem. O dente que passou por um tratamento de canal, ele é como se fosse uma árvore seca. Se tu dobrar o galho da árvore seca, ela quebra. Ele é mais ressecado, então ele é mais fácil. Por isso que as pessoas têm essa visão, que não é de todo errada, de que um dente com tratamento de canal ele é muito mais fácil de ser perdido, né? O que a gente precisa é, depois de fazer o tratamento de canal, fazer uma restauração adequada, que às vezes ela é financeiramente um pouco mais dispendiosa, né? A gente precisa muitas vezes fazer uma coroa de porcelana ou um recobrimento de cúspide, para que a gente consiga proteger o que sobrou desse dente, que tá como se fosse um galho seco, para evitar que na mastigação ou que no bruxismo, que no apertamento dos dentes, a gente acabe forçando e ele acabe quebrando. Então, de fato, o dente com tratamento de canal, ele é mais fraco, não porque o tratamento de canal deixou ele assim só, mas também porque ele já, para ele precisar de tratamento de canal, ele já teve algum problema ali, que já deixa ele mais frágil. Então a gente tem que dar
1: Já vem
0: uma.
1: deteriorado
0: E isso
1: anteriormente.
0: aí, isso aí.
1: Mas é possível você ter esse controle aí, se você fizer essa manutenção, evitando o implante,
0: Não, com
1: né?
0: certeza. Hoje em dia
1: Porque implante é uma cirurgia, né?
0: as pessoas têm uma imagem assim de que eu vou fazer o tratamento de canal, vou colocar uma coroa no meu dente, eu vou gastar um valor parecido com o valor de implante. E o implante é para sempre, e se eu tratar o meu dente, ele pode quebrar e tal, mas é que não é a mesma coisa, né? O implante ele substitui muito bem os dentes e ele tem uma função maravilhosa e é ótimo e a gente usa sempre que precisa, mas ele não é como o dente natural, né? Só assim, bem rápido, assim, ó, para te ter uma noção. O dente da gente, por exemplo, um dente molar, ele é um dente bem largo com três raízes. A largura de um pino de implante, ele corresponde a um pouquinho mais do que uma dessas três raízes. Então, a gente coloca um pino bem estreito, bem no meio e o implante em cima. Enquanto a gente tinha antes uma base toda larga. Toda essa região onde o osso antes tinha um dente com uma base bem larga para segurar, agora vai ter só um pino bem estreitinho, o osso todo modifica ali e acaba modificando também um pouco da anatomia do osso que segura os dentes do lado. Então, a gente tem que tentar, na medida do possível, fazer uso do implante, que é maravilhoso, mas quando ele tem uma indicação, né?
1: Correta.
0: E sempre que possível, manter o dente com canal, com coroa, com o que for, porque o implante ele é maravilhoso, mas
1: Nada
0: ele
1: substitui o dente
0: nada
1: da
0: substitui o
1: gente.
0: dente da gente.
1: Isso é verdade. E até porque, às vezes, o implante pode haver rejeição.
0: Isso é bem difícil, tá? Mas pode acontecer sim, pode acontecer sim. Mas hoje em dia, com o tratamento que vem vindo já nos pinos de implante, isso é bem difícil acontecer, tá? Mas pode. A gente às vezes tem alguma medicação que a pessoa tome que acaba impedindo que ela possa fazer o implante, mas isso a gente já identifica antes, né? Também são poucas medicações, mas tem essa questão aí. Mas a questão de rejeição mesmo de pino de implante, a gente já tá, graças a Deus, com isso. Não vou te dizer 100% resolvido, mas já está bem
1: Encaminhado
0: bem
1: isso.
0: baixo esse número aí de casos de rejeição de implante. A gente

0: tem um problema muito sério hoje em dia, que é o problema do bruxismo, né? Cada vez mais o pessoal tá corrido, tá acelerado,
1: Ansioso.
0: ansioso, e cada vez mais o pessoal aperta e range os dentes. E isso é uma coisa que ela danifica tanto o dente natural do paciente, como também o pino do implante, né? Dela não chega a ser uma rejeição do pino, é um problema mais posterior de excesso de força, de carga, enfim.
1: E para bruxismo, precisa usar placa.
0: Precisa usar placa e, na medida do possível, tentar multidisciplinarmente descobrir o que que é que está desencadeando esse bruxismo, né? Porque o bruxismo, ele é sistema nervoso central, tá? Então, às vezes, a pessoa ela vai precisar de algum acompanhamento de algum outro profissional, ou um psicólogo, ou, às vezes, pessoas que têm também problemas que... Isso me veio agora, não ligado 100% ao bruxismo, mas com problemas dentários e outros profissionais, né? A gente tem tido uma parceria muito boa com o pessoal da nutrição, com os gastros. Nem sempre a gente consegue resolver sozinho, né? Mas essa parte do bruxismo, placa, né? Placa. E tentar identificar. Tem idades que são um pouco mais fáceis da gente perceber o que que é que está desencadeando o bruxismo, né? Assim, criança em idade escolar, época de prova. No adulto é um pouquinho mais complicado, porque às vezes a causa do bruxismo é o trabalho, a pessoa não vai parar de trabalhar, né? Aí a gente tenta identificar e dar uma melhorada na qualidade de vida da pessoa para que ela não destrua os dentes, né?
1: Sim.
0: Sempre com a ajuda da placa, que é bem importante.
1: E essa placa se faz uso no ao dormir.
0: Ao dormir, e algumas pessoas, inclusive durante o dia também, tá? Ela é um pouquinho chata de usar durante o dia, porque ela dificulta um pouquinho para falar e para se alimentar. Mas tem alguns pacientes que são mais casos mais sérios, que eles percebem o apertamento e o ranger dos dentes, inclusive durante o dia, e eles usam a placa durante o dia também. Normalmente, a maioria dos pacientes consegue durante o dia perceber e controlar. E aí acabam usando só de noite mesmo, porque a gente dorme, né? Fica inconsciente, não consegue controlar.
1: E quais os cuidados que a gente tem que ter com os nossos dentes, hein? O uso do fio dental, ele é tão importante quanto a escovação?
0: Ah, é, o fio dental, ele é tão importante, se não mais até importante do que a escovação. Eu não diria mais, mas ele é tão importante quanto a escovação. Ah, a gente já tem uma série de estudos, pesquisa científica
1: Avançada, vamos dizer assim.
0: que faz a ligação de bactérias encontradas pelo corpo inteiro que vem da gengiva, do sulco gengival, da região onde a gente deveria limpar com fio dental. Então, o uso do fio dental, ele é indispensável, e a maioria da população não usa como deveria. Usa quando sente que precisa, que é quando fica aquela comida parada no meio do dente, né? Quando fica aquela carninha parada no meio do dente, e fora isso, ou não usa direito. E a gente tem uma quantidade muito grande de pessoas com inflamação gengival por conta disso. Então, a pessoa
1: Ah, essa
0: escova,
1: inflação é, a inflamação
0: inflamação,
1: é perigosa, né?
0: a gente tem uma quantidade muito grande de pessoas que escovam muito bem os dentes, mas que vai acabar tendo problemas sérios por conta da falta do uso do fio, que não é substituído pelo palito. Porque o pessoal gosta muito de palito, né? Dá aquela sensação que parece que tira melhor a comida, né? Mas,
1: Que sempre tem nas
0: infelizmente,
1: mesas os restaurantes.
0: Lá no sulco gengival, onde o dente encosta lá na frestinha do dente, da gengiva, e onde encosta um dentinho no outro ali, o palito não consegue limpar. Então, tem que ser o fio dental, e ele é muito, muito importante.
1: É, fazer o uso do fio dental sempre depois das refeições, o que seu uso assim.
0: Uma vez por dia, se for bem caprichado, tá ótimo,
1: Então, antes de
0: tá?
1: dormir,
0: É,
1: que tem mais
0: pode ser.
1: tempo.
0: Isso, pode ser em algum momento do dia em que a pessoa esteja um pouco mais tranquila de tempo. É bem importante salientar, assim, a gente às vezes recebe pessoas no consultório que começam a usar o fio e a gengiva começa a sangrar, e daí a pessoa para de usar, porque a gengiva tá sangrando, né? Enquanto a gengiva estiver inflamada, ela vai sangrar. Então a pessoa ela vai precisar de uns 15, 20 dias de fio dental bem caprichado para zerar essa inflamação. E daí ela vai conseguir usar o fio sem sangramento. Então, às vezes vira uma bola de neve, a pessoa não passa o fio porque quando ela passa sangra, mas daí como ela não passa o fio, aí a gengiva vai sangrar mais ainda. Então a gente tem que.
1: E aí pode dar margem para vir essa inflamação.
0: Ah, com certeza, sim.
1: Então, e esses cuidados gerais, visitar, porque mesmo que a gente escove, mesmo que a gente passe o fio dental, Algumas pessoas, eu, por exemplo, tenho uma tendência a formar muito tártaro no meu dente, por mais que eu escove os dentes. Isso acontece.
0: É, e o tártaro, depois de formado, a gente não consegue mais remover ele com a escova, né? Só com a escovação ou fio. O tártaro, depois de formado, é só
1: Tanto
0: no...
1: é que quando a gente faz a limpeza, parece que a gente fica
0: É.
1: sem dente. É uma sensação diferente.
0: Tem gente que fala
1: Lisinho.
0: assim, gente, tô sentindo meu dente de novo. É bem isso aí. A remoção do tártaro, ela é importantíssima. Quase todo mundo cria tártaro em algum cantinho da boca, tá? Principalmente perto da saída de glândula salivar, tá? Então a gente tem as saidinhas das glândulas salivares. Ali onde a saliva sai já cheia de mineral, é esse mineral que vem com a saliva que se deposita e que acaba criando o tártaro. Então, uma quantidade mínima de placa, ela já é suficiente para depositar esse mineral em cima e começar o acúmulo do tártaro. E depois que começa o acúmulo do tártaro, daí só na limpeza do dentista mesmo, tá? Então, por isso que a gente indica sempre, para 99% das pessoas, limpeza a cada 6 meses, porque é para tirar esse pequeno comecinho de tártaro que começa a juntar ali e que em cima dele criam, porque são várias, né, colônias de bactérias, né, que são verdadeiras cidades de bactérias, numa coisiquinha muito pequenininha, que é um horror que se cria ali, né, e a gente já não consegue mais remover com escova. O tártaro, ele é bastante poroso, ele é como se fosse uma pedra mesmo, ele é como se a gente criasse uma pedra na boca. Então, ele é muito poroso e prejudica bastante a gengiva.
1: Tá certo. Esteticamente, né? Quem não gosta muito do seu dente, quais os procedimentos que tem? Você falava anteriormente das próteses, né? Não, próteses das lentes de contato, mas tem outras formas, quem não quer fazer uso de lentes de
0: Tem, hoje em
1: contato?
0: dia a gente tem um arsenal gigantesco de tratamentos voltados para a área da estética dental. As lentes de contato são as queridinhas, né? E de fato elas fazem verdadeiros milagres, né?
1: Mas você não precisa, como vou dizer, desgastar muito o dente, né?
0: Não, a lente de contato em si, ela tem um desgaste quase zero. Tem micro desgaste, só para a gente conseguir um ajuste bem preciso. Mas não tem muito desgaste, não. Um outro tratamento que é bem parecido com as lentes, mas que daí já tem um desgaste um pouco maior, são as facetas. Essa sim a gente desgasta, mas a
1: Ah, tá.
0: grosso modo é tudo a mesma coisa, tá?
1: Sim.
0: São coisas que a gente cola na frente do dente para mudar ou o formato ou a coloração. Então aí a gente já consegue resolver muita coisa. Porque, por exemplo, quando a gente bate um dente, esse dente às vezes escurece. E esse tipo de manchamento é um tipo de manchamento bem difícil de clarear. Então, a gente tem clareamento específico para esse tipo de problema, mas ele é um tipo de tratamento que ele tem muita recidiva. O paciente passa 2, 3 anos, o dente volta a escurecer de novo. E às vezes o paciente já está lá pelos 40 anos, bateu o dente quando era criança, adolescente, jovem ainda. Ele já está de saco cheio de a cada 4, 5, 6 anos ter que fazer clareamento de novo. E ainda assim, aquele dente nunca fica bem da cor dos outros, porque é um tipo de clareamento diferente do clareamento, aquele que a gente faz pro dente que não foi batido, tá? Então, para essa pessoa, a gente consegue fazer coroa cerâmica, a gente consegue fazer faceta, lente de contato já não, porque a lente de contato, como ela é muito fina, ela já não consegue resolver o problema da cor, tá? Pessoas que, mesmo depois de passar por tratamento ortodôntico, ainda ficaram com o dente um pouquinho diferente do que elas gostariam, ou pessoas que têm o dente muito pequenininho, ou que têm o dente muito afinado, a gente consegue também mudar bastante. Além das coroas, lentes e facetas cerâmicas, a gente consegue fazer muita coisa também com resina,
1: Que fica
0: fica
1: maravilhoso.
0: maravilhoso. A durabilidade já está muito boa, as resinas já estão com uma qualidade muito boa. Não são como a cerâmica, né? Que a duração é muito maior, mas a gente já consegue uma duração muito boa com resina. E de parte estética, que mais que eu vou te falar? Os aparelhos, né? Como sempre, que já estão sem a necessidade daquele sorriso metálico, né? Agora
1: Sim.
0: com os alinhadores invisíveis, que também já fazem
1: Quase
0: milagres,
1: imperceptível,
0: né?
1: né?
0: Perceptível, imperceptível. E é sem falar que acelera bastante o tratamento. Então, o tratamento com alinhador, ele é bem mais rápido do que o tratamento com aparelho convencional.
1: Que maravilha.
0: É, não.
1: Ah, porque as pessoas, olha, esteticamente, né? Quando você dá um sorriso, mostra seus
0: dentes. É o cartão de visita da pessoa, né? Com certeza. E tanto que a gente escuta muito dos pacientes que não conseguem sorrir ou que não conseguem nem conversar direito, dependendo do problema, né?
1: Isso é coisa do passado, né?
0: Já é coisa do passado, graças a Deus. Graças a Deus.
1: Que as pessoas acabam não sorrindo por causa dos seus dentes, aí fica, elas são taxadas, que antibática, né? Não é às vezes assim, porque a pessoa não gosta dos seus dentes, mas tem como melhorar. Melhorando seus dentes, você melhora a sua autoestima.
0: Mas com certeza, eu vou te dizer que hoje em dia não tem problema odontológico que a gente não consiga resolver, tá? Já tá, graças a Deus, os tratamentos estão bem evoluídos, a gente já tem um arsenal de, inclusive até de exames, a gente já tem tomografias bem específicas para a boca, para a região de dente, então a gente já consegue resolver praticamente tudo, né? E graças a Deus as pessoas estão perdendo o medo de ir ao dentista, né?
1: Isso aí também é uma coisa. Aqueles traumas, né?
0: Isso era uma coisa que afastava muitos pacientes há uns anos atrás. Graças a Deus o pessoal já tá perdendo um pouco essa questão aí do medo do dentista.
1: E se tem medo, se precisa tirar um dente, tem acesso, né, à anestesia?
0: Já tá mais tranquilo, já tá bem mais tranquilo, graças a
1: também
0: Deus.
1: Também nesta área se evoluiu bastante.
0: Graças a Deus.
1: Mas qual o conselho que você dá, assim, no fechamento da nossa conversa, que as pessoas procurem o dentista, que a nossa saúde do corpo, ela começa pela boca, né?
0: Eu acho que eu diria para todo mundo que sangramento na gengiva não é normal. Isso é uma coisa que às vezes quando o paciente chega para a gente com um problema periodontal já tá numa fase muito avançada e daí a gente sempre tem o que fazer, mas às vezes é um tratamento um pouco mais radical. Então,
1: isso é uma condição séria, né?
0: Se tá escovando o dente, se tá passando fio dental e tá sangrando, não tá legal, tá? Precisa procurar um dentista. Quanto antes, melhor. Não vai ser mais rápido para resolver, vai ser mais barato para resolver, vai doer menos para resolver. Da parte da minha especialidade também, um dente que às vezes dói por uns dias e depois para de doer, a gente acha que tá tudo bem, que aquilo não tem nada ali, às vezes fica um problema crônico que também vai evoluindo. Então o que eu deixaria assim de pedido para as pessoas é que vão ao dentista sempre por rotina, de 6 em 6 meses, e sempre que tiver algum problema qualquer que seja também, para que a gente consiga ajudar as pessoas numa fase mais cedo assim do problema, não, para não esperar que fique uma coisa muito séria da gente depois ter que optar por tratamentos mais invasivos, coisas mais difíceis de resolver.
1: Tá certo. 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
0: participação aqui,
1: falando sobre saúde bucal, um tema tão importante para a gente. Tem bastante dentista por aí, mas as pessoas têm que procurar a pessoa que se sente mais confiança, né? Mas tem que procurar, tem que consultar um dentista.
0: A gente está aí para ajudar, mas a gente precisa que a pessoa venha até nós, né? Então.
1: É isso aí. Este foi o Saúde e Bem-Estar.
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3: 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Porque a gente, a Tereza tá indo para uma nova missão, né? 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Quanto tempo, Tereza?
4: 10 meses.
3: 10 meses.
4: Isto.
3: É. Mas a gente te agradece por receber a gente aqui, ter recebido nas manhãs de sábado, né? Sempre a gente vindo aqui para trazer as novidades. Sucesso para ti nessa nova caminhada, né? E que Deus te abençoe.
4: Amém. A gente precisa de uma pausa também, isso. Né? Então a gente vai tirar uma pausa e não digo que uma hora a gente não volta.
3: Aí,
4: né?
3: A gente gostaria que tu voltasse.
4: Voltarei.
3: Volta, Tereza.
4: Voltarei pra Garibaldi.
3: Fica, Tereza. A Denise tá gritando lá. Essa corrente é forte, né? A gente vai até na igreja depois lá fazer uma reza pra ti.
4: Isso. E eu quero deixar assim bem, assim, com gratidão mesmo.
3: É.
4: Que eu não quero chorar,
3: não,
4: né?
3: Não.
4: Mas
3: não.
4: Eu agradeço muito os clientes aqui da loja. Agradeço vocês por ter paciência comigo, né? Ser essas pessoas que vocês são da Rádio Garibaldi. Olha. Sim, eu...
3: É nossa missão.
4: Eu tenho um prazer muito grande de...
3: Maravilha.
4: Uma alegria.
3: Leve a gente no teu coração.
4: Com certeza irão.
3: Não esqueça de nós.
4: Não esquecerei jamais.
3: Um abraço pra ti.
4: Um abraço para vocês todos, para os clientes amados que... É, certamente eu vou sentir muita falta deles.
3: Aí, obrigado. Obrigado, sucesso, viu?
4: Obrigado.
3: Aí, agora a gente vai para aquele café, né? Patrocinado por ela aqui, a Tereza, aqui na Soberana, com as imagens do Luiz aqui que tá nos filmando, a Denise também nos acompanha nessa manhã. Fiquem todos bem, bom final de semana e até a próxima.
4: Até a
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7: 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Agora aqui no ponto é hora de Kátia Valente, é hora de previsão do tempo.
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8: Olá, pessoal. Depois de vários dias de muita umidade predominando, vamos ter um final de semana também com cara de inverno, só que agora por causa do frio. É o frio que predomina aqui na região da Serra, Campos de Cima da Serra, aliás, todo o estado do Rio Grande do Sul, com geadas bastante amplas em grande parte das regiões, centro, norte, noroeste, áreas da campanha, áreas do Planalto, vales e aqui também Serra e Campos de Cima da Serra. Então, todas estas áreas bastante frias, frio predominando. Ao longo deste sábado tem a presença do sol, pouca variação de nebulosidade, mas a temperatura não sobe mais do que 12, 13 graus por aqui. E a sensação térmica é menor por causa dos ventos que não são tão fortes, mas ainda sopram e de sul e sudeste. No domingo, geadas generalizadas ao amanhecer na nossa região, temperaturas negativas e em vários pontos por aqui. Ao longo do domingo à tarde tem bastante sol, pouca

0: Variação de nebulosidade, ou seja, aquele céu mais azul e frio. Temperaturas que oscilam na faixa de 12 a 14 graus no período da tarde. O frio deve continuar na segunda-feira, na terça, aos pouquinhos, já vai começando a perder intensidade. Com a previsão do tempo, Kátia Valente.
1: Obrigado, Kátia, pelas informações do tempo. 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

0: segurar os visitantes, que venceram o confronto pelo placar de 5 a 3. As equipes estão no grupo B e o União Parobé é o líder, com 25 pontos. Na mesma rodada, a CBF recebeu em Carlos Barbosa o Antônio Prado e venceu por 6 a 0, ocupando a segunda colocação com 24 pontos. A equipe de Garibaldi segue na terceira posição com 16, o Rolante é quarto com 10, o Antônio Prado está na quinta posição com 4 e o Lanterna Casablanca de Bom Princípio tem 3 pontos. Falo também sobre futebol de campo, porque o campeonato municipal começa neste domingo, com bola rolando nos principais gramados do município. A competição terá participação de 9 equipes, divididas em 2 chaves, uma de 5 e uma de 4, que se enfrentam dentro de seus grupos. O grupo A é composto por Juventude, Bola na Rede, Espartanos, Quaraí e o Retorno do Internacional de Marcurama, e o grupo B é formado por Maiorca, Sentinela, Cesta Livre e Los Parça. Se classificam os 3 primeiros de cada chave, sendo que os 2 campeões de cada grupo têm passagem direta à semifinal. Sendo assim, haverá disputa de segundo contra terceiro pelas outras 2 vagas. A rodada de abertura desta primeira fase terá na comunidade de São Jorge, à 13h30, Internacional e Juventude, no mesmo local, às 13h30, pelo grupo B, Cesta Livre e Sentinela. No Ginásio Municipal de Esportes, em partida válida pelo grupo B, o Maiorca enfrenta o Los Parça, e às 13h30, pelo grupo A, o Espartanos enfrenta o Quaraí. Na primeira rodada, quem folga é o Bola na Rede. Só para completar a minha participação no bloco de esportes deste sábado, eu falo também sobre Campeonato Brasileiro, porque nós temos, iniciando neste sábado, a 24ª rodada do Campeonato Brasileiro com o Internacional em campo. Às 18h30, o Colorado recebe o Atlético Mineiro no Beira-Rio. Um pouco mais cedo, às 16h, o Fluminense encara o Remo. Hoje também tem Cruzeiro e Flamengo, encerrando o calendário do sábado. Amanhã, domingo, além de Grêmio e Bragantino, que se enfrentam às 16h, tem Vitória e Bahia e Palmeiras e Vasco no mesmo horário. Também tem Chapecoense e São Paulo, Santos e Mirassol, Coritiba e Corinthians. A rodada se encerra na segunda com o jogo entre Botafogo e Atlético Paranaense. Estas foram as informações do esporte da manhã deste sábado.
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Agradecimento e convite para a missa de sétimo dia de falecimento de Marilene de Senha Meneguzzi. Querida esposa e mãe, sua maneira de ser sempre nos encantou. Sua partida interferiu na estrutura do nosso lar, criando uma lacuna que jamais será preenchida. Mas temos os braços de Deus a nos carregar, e pelo tamanho da fé, Deus jamais nos deixará. Você foi exemplo de amor, dedicação, respeito, honestidade, bondade, força, companheirismo e alegria. Atitudes e qualidades de uma pessoa muito querida e amada. Marilene, o tempo passa, a saudade aumenta, a tristeza invade nossos corações. Sempre que lembramos de você, querida Marilene, que já não está mais junto de nós. É difícil suportar tudo isso, pois você era a pessoa querida que todos nós admirávamos pela maneira de ser. O carinho que tínhamos por você será eterno. Com nossas preces, pedimos a Deus que dê consolo e paz à sua alma. Com carinho, o esposo Celso Meneguzzi, juntamente com os filhos Juliano Meneguzzi e Mariana Meneguzzi, agradecem ao Frei Cláudio pelas palavras de conforto, ao grupo de liturgia e canto da comunidade, à diretoria.

E a comunidade Linha Tiradentes em Boa Vista do Sul. Aos parentes, vizinhos, amigos. E a todos que enviaram coroas, flores e mensagens, confortando a família neste momento de despedida. E com saudades, convidam para a missa de sétimo dia de falecimento de Marilene de Senha Menicucci. A ser celebrada neste domingo, dia 23 de agosto, às 9h30, na Igreja da Comunidade de Linha Tiradentes, em Boa Vista do Sul. Pela presença e orações de todos, desde já.

Agradecimento e convite para a missa de sétimo dia de falecimento de José Beleboni. Hoje é o sétimo dia que você se foi, esposo, pai e avô. A saudade cresce a cada dia e acho que seguirá assim para sempre. Estou guardando um abraço apertado para quando a gente se reencontrar. E até lá, guardarei nossas lembranças mais queridas no fundo do coração. Descanse em paz. Com carinho, a esposa Vilma, juntamente com os filhos Fabiano e Fernanda, Nora Ariane e netos Guilherme e Isabelle agradecem. Aos ministros e à comunidade do bairro São Francisco, aos bombeiros e ao SAMU, ao posto de saúde do bairro São Francisco, ao motorista da ambulância da Prefeitura de Garibaldi, aos parentes, vizinhos, amigos e todos que enviaram coroas, flores e mensagens, confortando a família neste momento de despedida. E com saudade, convidam para a missa de sétimo dia de falecimento de José Beleboni, a ser celebrada neste domingo 23 de agosto às 9 horas, na igreja do bairro São Francisco. Pela presença e orações de todos, desde já.

Convite para a missa de sétimo dia de falecimento de Balduino Zucchi. Balduino. O tempo passa, a saudade aumenta, a tristeza invade nossos corações sempre que lembramos de você, querido Balduino, que já não está mais junto de nós. É difícil suportar tudo isso, pois você era a pessoa querida que todos nós admirávamos pela maneira de ser. O carinho que tínhamos por você será eterno. Felizes são os anjos que lhe acolheram e o divino mestre que lhe escolheu. Com nossas preces, pedimos a Deus que dê consolo e paz à sua alma. Com carinho e saudades, os familiares convidam para a missa de sétimo dia de falecimento de Balduino Zucchi, a ser celebrada neste sábado, 22 de agosto, às 15 horas, na Igreja Santa Helena da Comunidade do 37 da Boa Vista, em Boa Vista do Sul. Pela presença e orações de todos, desde já.

0: convite para a missa de primeiro mês de falecimento de Salvino Rubini. Nossa eterna gratidão por você, Pai. Hoje, um mês depois da sua partida, nosso coração se enche de saudade, mas também de uma profunda gratidão por termos tido o privilégio de compartilhar a vida com você. Gratidão por todo o amor, carinho e dedicação que sempre nos ofereceu. Por ter sido um pai tão querido, presente e amoroso. Um esposo companheiro e dedicado. Um avô cheio de ternura e um bisavô que deixou amor e lindas lembranças em cada coração. Você foi sinônimo de bondade, cuidado, generosidade e amor pela família. Fez tanto por nós, muitas vezes colocando nossa felicidade antes da sua. Seu jeito, seus ensinamentos, seus abraços e todo o amor que nos dedicou permanecerão para sempre conosco. Hoje sentimos a sua falta em cada momento, mas somos imensamente gratos por tudo que vivemos ao seu lado. Seu maior legado foi o amor que plantou em nossa família, e esse amor jamais morrerá. Que Deus o receba em seus braços e lhe conceda a paz eterna. E que nós tenhamos força para seguir, honrando sua memória e mantendo vivo tudo aquilo que você nos ensinou. Obrigada, Pai, por tudo. Por tanto amor, por tanto carinho, por ter sido tão especial para todos nós. Você partiu deste mundo, mas jamais partirá dos nossos corações. Te amaremos para sempre. Com carinho e saudades, a esposa Teresa, as filhas, os genros, netos, bisnetos e demais familiares. Convidam para a missa de primeiro mês de falecimento de Salvino Rubini. A ser celebrada neste sábado, 22 de agosto, às 17 horas, na Igreja Matriz São Pedro de Garibaldi. Pela presença e orações de todos, desde já, agradecem.
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0: 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E o cronograma da paróquia São Pedro para este final de semana. Neste sábado, às 5 horas da tarde, missa na Igreja Matriz. E amanhã, domingo, às 9 horas da manhã, missa na Igreja Matriz. Às 10h30 da manhã, missa e festa na comunidade São Roque do bairro Borgueto. E às 6 horas da tarde, missa na Igreja Matriz. Agora vamos para a mensagem dos pobres servos da Divina Providência.

0: todos. Aqui quem fala é o Padre David, religioso pobre servo da Divina Providência, aqui do Seminário Nossa Senhora de Caravaggio, em Farroupilha. Este é mais um programa vocacional. Queremos pedir, pela intercessão da Virgem de Caravaggio, que a Divina Providência possa alcançar, conduzir e levar a paz a todos. Neste final de semana, a liturgia da palavra que nos é apresentada é aquela passagem onde Jesus pergunta para os seus apóstolos quem o povo diz que ele é. E logo em seguida pergunta para os próprios apóstolos: quem vós dizeis que eu sou? E Pedro responde: tu és o Messias, o Filho do Deus vivo. A primeira coisa que nós precisamos perceber é o seguinte: aqui já caberia a meditação da resposta que o mundo tem sobre nosso Senhor Jesus Cristo, não é? Eles podem achar que Jesus é uma pessoa boa, é um líder religioso, até mesmo um filósofo, um teólogo, alguém respeitável. Mas aí Jesus pergunta para aqueles que são mais próximos dele. E a resposta é mais íntima, é mais verdadeira. É a resposta de Pedro, é a resposta da fé. Tu és o Messias, o Filho de Deus. O mundo pode achar Jesus uma pessoa boa, mas isso não é suficiente. A fé nos ensina: Jesus é Deus, e isso muda tudo. Porque as palavras deles não são palavras apenas, né, a serem ouvidas atentamente. São palavras que nós precisamos depositar uma fé divina, uma confiança completa, né, uma certeza absoluta. E ainda continua o texto dizendo que Jesus responde para Pedro: feliz és tu, Simão. E depois, logo em seguida, ele muda o nome. É nesse momento que Simão passa a ser chamado de Pedro. E aqui tem uma coisa muito interessante para nós. Aquilo que Jesus comenta sobre a fé de Pedro. Ele diz: olha, isso que você agora disse não é uma coisa que você aprendeu da carne humana. Não é uma coisa que alguém lhe disse. Mas o meu Pai vos revelou isso. E por isso ele é feliz. Às vezes nós passamos despercebidos em notar o quanto que nós somos agraciados, o quanto que nós somos felizes por podermos ter fé, por conhecermos nosso Senhor, por sabermos o seu nome, saber o que ele fez por nós, a sua vida, conhecer os seus ensinamentos. Isso é uma grande graça, porque isso muda tudo. Isso muda tudo. É perceber que sem ele, nós realmente praticamente não vivemos, não é? Não temos vida, mas com ele, realmente, nós vivemos. Imaginem a tristeza da alma de não conhecer nosso Senhor Jesus Cristo, de não saber que há um Deus, que existe um Deus que veio até este mundo, que se fez presente, né? Que se fez Deus conosco, que nos revelou a face misericordiosa e amorosa do Pai. É perceber, meus irmãos, que nosso Senhor Jesus Cristo é o centro de nossas vidas. E nós somos felizes por conhecê-lo. E não só, somos felizes por pertencermos e participarmos de sua igreja, isto é, de sua família. O nosso Senhor Jesus Cristo depois comenta, não é, sobre esta rocha, sobre esta fé, Pedro, esta fé que você me apresentou agora. Sobre isso, eu irei construir a minha igreja. E nós precisamos também entender o seguinte: que da mesma forma que a fé nos salva, também a nossa fé foi feita para ser um instrumento de salvação para os irmãos, para construir a igreja, para construir a família de Deus, para dar fundamento a ela, para dar continuidade a este fundamento. Pois bem, a nossa fé, a fé que eu carrego no coração, também deve ser transmitida, também deve ser passada adiante, deve ser comunicada ao próximo. Que nós possamos nos empenhar nisso, a transmitir a fé, isto é, a transmitir a alegria, a felicidade de conhecer a Deus, de servi-lo e amá-lo. Muito bem, queremos saudar todos os aniversariantes da congregação, religiosos e religiosas, né, durante esta semana, pedindo pelas suas vidas, suas vocações e missões, e igualmente, rezar por aqueles que estão aniversariando essa semana, Pedi que as bênçãos e as graças de Deus, por intercessão da Virgem e de São José e de São João Calabre, desçam sobre todos vocês, né? Seja em datas festivas, por aniversário natalício, ou alguma outra data comemorativa, como casamento, batismo, né? Que o Senhor possa realmente visitar as suas almas e conceder as graças eficazes e necessárias do seu amor a todos vocês. Algumas notícias aqui no mês vocacional, estamos caminhando, né? Fizemos algumas visitas em Porto Alegre, Rio Grande, viajando bastante durante esses dias, né? E queremos pedir as orações de todos vocês por estes momentos, por essas atividades. Visitamos até agora muitas escolas, essa próxima semana estaremos visitando escola em Bento, né? Pedimos que realmente a semente do reino possa alcançar tantas almas. E aqui uma mensagem vocacional, né? Notem que a partir do momento que Simão passa a conhecer a Jesus de forma mais profunda, aprende quem ele é, aqui acontece uma graça na própria vida do Simão. Ele agora se torna Pedro. O que significa isso? Nos olhos do Senhor, é conhecendo-o, é crendo nele, que nós realmente descobrimos quem nós somos. É nos olhos dele, é na forma como ele nos chama, na forma a quem ele nos chama a ser, é que nós descobrimos quem somos. Imagine isso, Simão, né? Aquele Simão que negou Jesus, aquele Simão que parece ser um fogo de palha, né? Diz que vai andar sobre as águas e começa a afundar, pensa em uma coisa e depois faz outra. Esse mesmo Simão, meio frágil, meio, né, sem firmeza nos seus propósitos, é a quem Jesus chama de rocha, de pedra firme. Notemos, é isso que a graça pode fazer em nossas vidas. É isso que significa seguir uma vocação. É descobrir e ser quem Deus nos chamou a ser nesta vida. Que nós possamos ter a coragem de, nos aproximando de Cristo, estarmos com os corações abertos e disponíveis para que Ele nos revele o caminho da nossa vida. Deus vos abençoe. Um forte abraço.
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14: 2 horas e 6 minutos. Temperatura 11 graus.

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5: 2:46. Temperatura 12 graus.

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1: Isso.
0: Mulita na casa. 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
1: isso.
0: Mistura.
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2: 5:31.
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4: 11 graus.
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Agora 25 minutos, faltando para as 6, 11 graus é a temperatura em Caxias do Sul, uma ótima tarde para você. Seguimos aqui com o nosso Tchaprochega, e aí tá mateando nesse momento? Também tô com meu mate por aqui, viu? E já quase na finaleira, né, do nosso Tchaprochega de hoje. A gente vai até as 6, trazendo muita música para você. E claro, tô esperando a tua participação no 549-9953-0616. E tá chegando na programação Ivonir Machado, Vaneira da Bossoroca. Muito boa tarde pra você.

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1: Agora 7 minutos faltando para as 6 horas. Este foi o nosso Te Aproxega de hoje. Agradeço demais pela tua companhia, você que esteve até este momento com a gente. Na sequência, a programação da Rede Tua Rádio. Eu volto na segunda-feira trazendo muito mais informação para você, muito mais música também. Na segunda-feira, estou aí a partir do meio-dia com o No Ponto, aqui na Tua Rádio São Francisco. A todos um forte abraço, que você tenha um ótimo final de semana. Paz e bem.
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0: Muito obrigado. Samuel.
1: Samuel.
0: Rosa. Valeu.
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1: 8 horas e 32 minutos. Temperatura 7 graus.
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1: 9:01. Temperatura 5 graus.
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